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O Windeck também são aqueles ruins que param já na porta da asfalto pra dar boleto.